0: sai do trabalho no posto de gasolina, Petrobras e tal. E mais... É, nós vamos tocar um rock agora. 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Falou. 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Legal, um rock. Futebol.
1: Se você vê naquela casa um monte de gente, por favor, não vá em frente, porque tá confusão.
2: Brasil.